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1: Ora então, muito bom dia. São 7:23 graus. Ouviu bem, 7 horas, 23 graus no Porto e em Coimbra, 25 em Lisboa e 24 em Faro. Vai ser mais um dia com muito, mas mesmo muito calor. Eu sou o João Vaz, desejo-lhe uma ótima sexta-feira. Para já vamos às notícias. Ruben Mateus, e começas por onde? Pela vitória de ontem de Portugal, claro.
2: Pela vitória de há bocado.
1: De há bocado. Eu só soube quando cheguei aqui à rádio, deixa-me dizer-te.
2: Não, eu soube quando acordei e depois, a tomar um pequeno almoço, vi o resumo, enquanto comia uns ovinhos e fazia umas torradas. Bom, Portugal está nos 8º de final do Mundial de Futebol. A seleção nacional venceu a Croácia por 2-1 num jogo de emoções fortes na segunda parte. Primeiro marcou a Croácia, depois de Portugal teve um gol anulado pelo vídeo-árbitro. Seguiu-se a reviravolta com gol de Ronaldo penalti e gol de Gonçalo Ramos aos 94 minutos. Com a Croácia a marcar aos 13 minutos de descontos, mas o gol foi anulado pelo vídeo-árbitro. Destaque ainda para Diogo Costa, o guarda-redes aguentou a vitória da equipa das esquinas e não deixou que Portugal sofresse mais golos da equipa croata. O selecionador nacional, Roberto Martínez, fala então de uma segunda parte de muito coração.
3: Fico muito satisfeito porque a segunda parte tivemos muito coração, mas também muita capacidade para utilizar diferentes perfis e ajustar aquilo que precisamos. Claro que agora, no Mundial, precisamos de melhorar em todos os jogos, há aspectos que precisamos de utilizar bem, mas acho que é um dia para estar muito orgulhoso dos nossos jogadores. O jogo foi fantástico para o adepto em geral.
2: Nos oitavos de final, duelo ibérico, Portugal-Espanha. A Espanha que venceu ontem a Áustria por 3-0. Este Portugal-Espanha a fazer lembrar os tempos da Padeira de Alves-Barro. Então, na próxima segunda-feira, a partir das 8 da noite, hora de Portugal continental. Um ano depois da morte de Diogo Jota e André Silva, o Liverpool presta hoje homenagem aos dois irmãos. O clube inglês vai inaugurar um novo memorial em Anfield. Catarina Leite.
4: No centro da estrutura está um coração onde se lê Forever 20 e partes da letra da música dedicada a Diogo Jota, canção que tem sido cantada pelos adeptos em todos os jogos ao minuto 20. Na base do coração está ainda um comando de PlayStation, outra das paixões de Jota além do futebol e que se tornou na forma de celebrar os golos. O coração completa-se com o 20 e o 30, os números de Diogo Jota e do irmão André Silva, que tem também o nome gravado no memorial.
2: Diogo Jota e o irmão André Silva morreram há precisamente um ano num acidente de viação em Espanha. Segundo dia da onda de calor, por cá as temperaturas vão continuar elevadas. São 12 os distritos sob aviso vermelho da meteorologia: Viana do Castelo, Braga, Porto Aveiro, Coimbra, Leiria, Santarém, Lisboa, Setúbal, Porto Alegre, Évora e Beja. As temperaturas elevadas vão manter-se ao longo dos próximos dias, com as noites a serem também quentes.
1: E nota-se já de resto de manhã em que tivemos de uma noite, diria que escaldante. Eu passei a noite toda a dormir, nem pensei em ver o futebol. Também e como eu disse, só soube do resultado quando cheguei aqui às 6:25, mais ou menos. Porque eu ontem fiz uma coisa para não ficar curioso e depois há aquele nervoso miudinho de quereres ver o jogo. Fiz uma coisa que foi, nem sequer vi notícias. Portanto, aquelas... não, porque depois estavam constantemente a falar e com reportagens aqui e ali. Portanto, nem vi notícias nenhumas. Andei a ver os canais de cozinha, andei a ver comida, os canais de natureza, enfim. Uhum. E depois, às 10:30, mantive o meu ritual, fui para a cama. Hoje acordei, é que nem pensei nisso.
2: Fizeste um mindfulness.
1: Minha mulher é que me perguntou: como é que ficou Portugal? E eu disse: olha, não sei, nem sequer levei o telemóvel, não sei como é que ficou. Ah, mas falou do meu vizinho que para ir às 2 da manhã e eles estavam a gritar muito. Eu disse: então, se calhar ganhámos, mas enfim, ainda bem que ganhámos e correu tudo bem. E agora que venho ao próximo jogo, que é com a Espanha. Bom, temos N Peebles para ouvir já a seguir, Make Me Yours. Logo depois, vamos ao álbum da semana.

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Make Me Yours, aí ficou Unpebbles. E então, muito bom dia, 7 horas mais 8 minutos. Ora, esta semana demos a conhecer aquele que muitos críticos consideram ser um dos regressos mais sólidos deste ano, o álbum To Whom This May Concern, da atriz, poetisa e cantora Jill Scott. Quando apareceu no início dos anos 2000, ajudou a transformar o neo-soul numa das correntes mais relevantes da música contemporânea. Ao lado de nomes como Erykah Badu, D'Angelo ou The Roots, trouxe uma abordagem muito própria à soul, cruzando jazz, R&B, spoken word e poesia com uma escrita profundamente humana. Neste seu novo disco, Jill continua a encontrar novas formas de explorar o seu estilo de base e mostrar uma confiança, maturidade e qualidade inigualáveis. Para terminar a semana, trago Be Great, a música que conta com a participação de Trombone Shorty. É uma canção inspiradora, cheia de energia e esperança, que deixa uma mensagem muito simples: crescer, acreditar e nunca deixar de procurar a melhor versão de nós próprios. Be Great, Jill Scott, com esse trombonista fantástico, Trombone Shorty.

0: There's Nothing Like This, Omar, nesta manhã de sexta-feira. Então, muito bom dia. Passam já 16 minutos das 7 horas. A pergunta que se impõe nesta manhã, a Cláudia Macedo, nem é como está o trânsito? É, viste o jogo?
1: Não.
0: Não viste?
1: Não.
0: Oh, como é que é possível?
1: Já vi o resumo, já vi o resumo e já vibrei como se estivesse a ver o jogo.
0: Eu ainda não consegui ver o resumo, ainda não paro desde que cheguei aqui.
1: Já vi.
0: Queria muito ter visto, mas não sei mesmo o que é que se passa. Há bocadinho, olha, ele é para.
1: Mas sabes o resultado, João, não sabes.
0: Sei, ah. Mas como já disse aqui também, só soube porque foi o nosso vigilante que me disse, foi o Luís, porque olha, eu sei, acordei, pronto, fui para a casa de banho, tomei banho, aquelas coisas, e quando estou a ir buscar o telemóvel e o relógio à mesa de cabeceira, a minha pergunta, então como é que ficou Portugal? Portugal ganhou. E disse, olha, não sei,
1: não vi,
0: não levei o telemóvel. E disse, mas deve ter ganho, porque o nosso vizinho estava aos gritos às 2 da manhã.
1: Pronto.
0: Isso, pronto, é um bom sinal.
1: Foi o que não me aconteceu. Estava tudo em silêncio e eu também acordei às 2 da manhã e pensei, ah, isto é tão mau sinal.
0: E ouviste tudo em silêncio, ah, pois.
1: De repente o telemóvel vibra e eu pensei, agarro ou não agarro? E então pronto, eram os nossos colegas da redação que estiveram a acompanhar o jogo, a colocarem online as notícias e eu olho assim pelo cantinho do olho e vejo Portugal vence Croácia, ah, eu vou dormir
0: pronto,
1: mais 3 horas.
0: Olha, ainda bem que ganhámos. E que não vimos o jogo para não poder assim. Não temos,
1: ai,
0: não somos críticos a ele.
1: João, portanto. Mas segunda-feira isto vai ser tão difícil.
0: Pois vai. Mas não quero pensar
1: estou
0: nisso.
1: A sofrer.
0: Não vale a pena. Temos um fim de semana pela frente e se calhar algum trânsito também na estrada já por esta altura antes de chegarmos
1: ao
0: fim de semana.
1: Sim, com a ligação que é Luz Amadora no IC19, já com alguns abrandamentos e depois na chegada ao nó de Pinamanique e apenas na A2, a partir da Baixa de Almada em direção às portagens da Ponte 25 de Abril. Vamos aproveitar e usar aqui a teoria do nosso Paulo Miranda. Há menos trânsito à sexta-feira e hoje de certeza também muita gente a sair mais tarde para o trabalho, por isso mesmo esta hora é uma boa hora para fazer os principais acessos a Lisboa e também à cidade do Porto, onde há apenas trânsito intenso a Rábida Freixo, na passagem pela Boa Vista em direção a Francos e depois na parte final da A3 e na ligação Mercado A3 na via de cintura interna.
0: Muito bem, mas olha, é bom ter as expectativas em baixo. Eu arranquei para este Mundial com expectativas muito baixas e então depois daquele primeiro jogo fiquei um bocadinho desiludido. Portanto, tudo o que vier é bom.
1: Mas está a ser um bom Mundial.
0: Sem dúvida, tenho visto alguns jogos bem interessantes. Ainda não vi um jogo inteiro para além dos jogos dos dois da seleção, ou três, salvo erro. Sim, porque houve um deles que eu me mantive acordado até tarde para ver.
1: Foi o mesmo
0: Mas tenho visto bons jogos e acho que há seleções a jogarem muito bom futebol. Seleções que não pensaríamos que tivessem assim
1: sim.
0: Um futebol tão desenvolvido ou desenvolto como tem tido.
1: E eu estou super entusiasmada hoje para o Argentina-Cabo Verde. Digo-te já.
0: Eu esse jogo vou ver e vou torcer muito por quem?
1: Cabo Verde.
0: Pois claro, então, mas há dúvida.
1: Estou muito entusiasmada.
0: É isso, ainda por cima vai ser uma noite quentinha. Pronto. Até porque o dia também é mais um que vai ser escaldante, com céu praticamente limpo, alguma nulosidade, mas muito, mas mesmo muito calor. 37 graus máxima para o Porto, 40 para Coimbra, 39 para Lisboa e 33 para Faro. Ora, venha daí, já a seguir temos para ouvir Amanda Brecker e logo depois Music Travel Love.

Broken Words, original do grupo norte-americano Extreme, do guitarrista português, e de resto o exímio guitarrista português Nuno Bettencourt. Música aqui revisitada pelos Music Travel Love, daquelas baladas transversais. Passam agora 26 minutos e meio das 7 horas. Temos notícias já daqui a pouco. O destaque vai para os incêndios que continuam ativos em plena onda de calor. Já lá vamos, primeiro, Latricia McNeil.

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4: Ora então, muito bom dia. São agora 7h30, 23 graus no Porto e em Coimbra, 25 em Lisboa, 24 em Faro. Por esta altura, sou o João Vaz, connosco já está o Ruben Amadeus. Temos com esta vaga de calor alguns incêndios ativos já para esta altura. Nossa.
5: Surgem os incêndios, um deles em Vozela, já tem quase desde ontem quase 900 operacionais no combate às chamas. O fogo, como lhe dissemos, está ativo há mais de 24 horas. O incêndio já provocou pelo menos 7 feridos e já chegou, entretanto, ao distrito de Aveiro, através do concelho de Águeda. O fogo está a afetar populações isoladas. Há também, por esta altura, 2 incêndios ativos e que neste momento têm mais de 100 pessoas no combate às chamas, são em Barcelos e em Moimenta da Beira. Dramático, é assim que se resume a passagem de Portugal aos oitavos de final do Mundial de Futebol, com o guarda-redes Diogo Costa, o avançado Gonçalo Ramos e o vídeo-árbitro em destaque. Diogo Costa defendeu bastante, Gonçalo Ramos foi o obreiro da reviravolta, com a equipa das esquinas a ter estado a perder por 1-0. O avançado português marcou o 2-1 aos 94 minutos e o vídeo-árbitro anulou aquele que seria o golo do empate aos 13 minutos de descontos, o golo do empate da Croácia. Aos microfones da SIC, Gonçalo Ramos falou assim.
6: Quem me conhece já sabe que nos últimos minutos, quando é preciso um golo, eu estou lá. Já não é a primeira, nem a segunda, nem a terceira vez. E sempre que precisarem de um golo nos últimos minutos, podem chamar o Gonçalo Ramos.
5: Nos oitavos de final, esse duelo ibérico entre Portugal e Espanha é já na segunda-feira, há pouco tempo para descansar. O selecionador Roberto Martínez fala em duas equipas que se conhecem bem.
7: Nós conhecemos a Espanha muito bem, eles conhecem também o que nós somos e acho que vai ser um jogo fantástico, fantástico, mas um jogo europeu dentro do Mundial. Dentro da exigência, das condições do Mundial, um jogo europeu, mas duas equipas que querem a bola, que querem procurar a baliza rápido e criar oportunidades, então acho que vai ser um grande jogo.
5: A Espanha eliminou ontem a Áustria com uma vitória por 3-0. O amor nem sempre é compreendido e pode acabar em açoite. Na Indonésia, um casal jovem que se beijou e transmitiu esse beijo em direto no TikTok foi açoitado em público. Este foi o castigo, 21 açoites, uma espécie de palmada com uma vara, por desrespeitarem a lei islâmica que está em vigor na província de Aceh, onde é proibido beijos na boca antes do casamento. Aos açoites assistiram cerca de 100 pessoas, a execução da pena foi pública, com este casal a ter já passado, devido a este beijo, 4 meses na cadeia.
4: 100 pessoas que deviam ter sido também elas aceitadas pelo facto de estarem a presenciar uma coisa dessas. Bom, entretanto, venha daí. Estava aqui a pensar nas declarações do Gonçalo Ramos.
5: São boas.
4: Foi uma farpa. Não. Bom, já dizia Marvin Gaye, Groovin e também Simone Koppmeyer.
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0: Simone Koppmeyer e Victor Gernot. Eles que devem ter o termostato avariado, porque estão a cantar que está frio lá fora. Pois, mas não está, já por esta altura já está muito calor. Bom, e o trânsito? Já está a escaldar ou já hoje é sexta-feira, não é? Muita gente viu o futebol, portanto hoje vai acordar mais tarde.
1: Sim, e de facto é isso que se começa, que se está a verificar, porque apenas a destacar o trânsito um bocadinho mais demorado entre Queluz e a Amadora e depois Estado Maior Nó de Pinamanique, Sintra-Lisboa no IC19, há aumento de intensidade na ligação Odivelas-Lumiar na calçada de Carriche e depois só intensidade sem filas na parte final da A1 e também na passagem pelo Campo Grande Calvanas na segunda circular, já com o maior movimento na parte final de A5, entre o viaduto Duarte Pacheco e as Amoreiras, e chegar a Lisboa pela ponte 25 de Abril, por enquanto, só a partir da Baixa de Almada. Também com trânsito intenso nos acessos à cidade do Porto, na passagem pelo Mercado Abastecedor em direção ao nó da A3, há trânsito intenso no sentido inverso, Bessa Leite Francos, abrandamentos no início da Avenida EP, no acesso da ponte de Lessa e na ligação Maia Porto pela A3, entre Águas Santas e o Noda A4 para a estrada da circunvalação. Há indicação de acidente na Via Norte, uma ocorrência na Maia a provocar abrandamentos nos dois sentidos, e a Sul também a indicação de acidente em São Bartolomeu de Messines, próximo da ligação à Autoestrada do Sul, é na Estrada Nacional 124 e está a condicionar este acesso para a Autoestrada do Sul.
0: Olha, surpreendente, eu ontem tive de ir buscar os meus pais à margem sul para os trazer para Lisboa, porque estava muito calor e para eles não apanharem nenhum escaldão. E não apanhei trânsito na ponte 25 de Abril, nem para lá, nem para cá.
1: Olha, uma coisa incrível. És um sortudo, um privilegiado.
0: Saí daqui, era meio-dia e qualquer coisa, e depois pensei que vou apanhar um trânsito, que há muita gente a ir para a praia, mas não, não havia muito, muito trânsito. Porque há pessoas que trabalham.
1: Trabalham também, se calhar. E se calhar a praia ontem, apesar de ser tentadora.
0: Àquela hora, não, não convém mesmo não fazer, não é? Mesmo tanto ao dia de semana como ao fim de semana. Com o calor, nem penso nisso. Vá, apanhe sol a partir das 4h30, ou vá para a praia a partir das 4h30, porque até lá é impensável. Proteja a sua pele, já sabe, todos os cuidados são poucos. Cláudia, até já.
1: Até já.
0: Vamos agora ao tempo para hoje, e já sabe, é um dia com céu azul, sol a brilhar e continuação do tempo muito quente, 37 graus máxima para o Porto, 40 para Coimbra, 39 para Lisboa e 33 para Faro. Venha daí, já daqui a pouco, Buddy Guy. Primeiro temos para ouvir Shelby Lynn.
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Padigai, muito bom dia. Ficamos assim a 10 minutos das 8 horas. Fica a saber que Serralves volta a receber o Jazz no Parque, já a partir de amanhã, e até dia 12 o festival regressa ao Porto para a sua 35ª edição, com dois fins de semana dedicados ao jazz e à música improvisada. Ao longo de vários concertos vai poder descobrir novos talentos e ouvir alguns dos nomes mais relevantes do jazz contemporâneo, num programa que privilegia a criação, a liberdade e o encontro entre diferentes linguagens musicais. Vai então, estes espetáculos vão acontecer no auditório de Serralves, mas também nos espaços exteriores do parque. O Jazz no Parque mantém assim o seu lugar como uma das propostas culturais mais marcantes do verão portuense. Se lhe despertei a atenção ou a curiosidade, então pode passar pelo nosso site e consultar toda a programação da edição deste ano. Esta é uma sugestão Smooth FM. Está tudo em smoothfm.pt. Na área Go Smooth, concretamente, temos por lá muitas sugestões para si para este seu fim de semana, que está quase aí. Ainda por cima, convém encontrar lugares frescos. Vai ser um fim de semana muito quente.

Darling, o canadiano Michael Bublé. E então, muito bom dia. Estamos a 3 minutinhos das 8 horas. Pois é, temos notícias já daqui a pouco com Ruben Mateus e o destaque vai para os incêndios que continuam ativos nesta onda de calor. E a propósito do calor, lembre-se, não está calor quando o telemóvel marca 38 graus. Está calor quando abre a porta de casa, assim para sair para a rua e sente que entrou dentro de um secador de cabelo gigante. Isso sim. Ei!

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1: Ora então, muito bom dia, são agora 8 horas, eu sou o João Vaz. Há pouco estávamos com 24 graus de temperatura no Porto, 23 em Coimbra e 25 em Lisboa. Tenha uma excelente manhã, vamos agora às notícias, Ruben Mateus.
2: Onda de calor com incêndios ativos, aquele que mais preocupa, teve início em Vozela há mais de 24 horas. De acordo com a Proteção Civil, são 7 os feridos na sequência das chamas. Quase 900 operacionais estão no combate a este incêndio, que já conta com o apoio de meios aéreos a esta hora. Este fogo já entrou no distrito de Aveiro, através do concelho de Águeda. A esta hora, há um outro incêndio com mais de uma centena de operacionais no terreno, é em Barcelos. E esta sexta-feira, segundo dia desta onda de calor, as temperaturas vão continuar elevadas, são 12 os distritos sob aviso vermelho da meteorologia: Viana do Castelo, Braga, Porto, Aveiro, Coimbra, Leiria, Santarém, Lisboa, Setúbal, Porto Alegre, Évora e Beja. As temperaturas elevadas vão manter-se ao longo dos próximos dias, com as noites a serem também quentes, à semelhança da última noite. Passagem aos oitavos de final do Mundial de Futebol garantida. Portugal sofreu, é verdade, mas venceu a Croácia por 2-1 esta madrugada. A Croácia começou a vencer, Portugal deu a volta com golos de Ronaldo e Gonçalo Ramos. Este gol de Gonçalo Ramos foi marcado aos 94 minutos. A Croácia empatou aos 13 minutos de descontos, mas o gol seria anulado pelo vídeo-árbitro. O grande herói da partida acabaria por ser Gonçalo Ramos, com esse 2-1, que aos microfones da SIC disse isto.
3: Quem me conhece já sabe que nos últimos minutos, quando é preciso um gol, eu estou lá. Já não é a primeira, nem a segunda, nem a terceira vez. E sempre que precisarem de um gol nos últimos minutos, podem chamar o Gonçalo Ramos.
2: Destaque ainda para a exibição de Diogo Costa na baliza. Segue-se nos oitavos de final esse duelo ibérico Portugal-Espanha, já na segunda-feira. O selecionador Roberto Martínez fala em equipas semelhantes.
4: Nós conhecemos a Espanha muito bem, eles conhecem também o que nós somos e acho que vai ser um jogo fantástico, fantástico, mas um jogo europeu dentro do Mundial. Dentro da exigência, das condições do Mundial, um jogo europeu, mas duas equipas que querem a bola, que querem procurar a baliza rápido e criar oportunidades, então acho que vai ser um grande jogo.
2: Espanha, que ontem eliminou a Áustria por 3-0. Na hora de pagar compras, a conta de um restaurante ou a conta da eletricidade, por exemplo, usam-se cada vez mais os cartões, os telemóveis. Fala-se, inclusive, é do fim do dinheiro físico, mas a Suécia colocou um travão ao avanço tecnológico. O país obriga a partir de agora supermercados e farmácias a aceitarem dinheiro físico caso o cliente pretenda pagar dessa forma. É que, no caso específico das farmácias e dos supermercados na Suécia, muitos deles já não estavam a aceitar dinheiro físico.
1: Olha, isso é engraçado. Eu, por acaso, raramente uso dinheiro físico. Cada vez mais raro, mas assim, dá jeito.
2: Está
1: que utilizem. Uma coisa é não quereres tu usar porque não te apetece ir levantar, não é? Ou andar com dinheiro na carteira ou no bolso. Outra coisa é impedirem-te pagares com dinheiro físico.
2: Ora bem.
1: São coisas completamente distintas. Olha, venha daí já. Daqui a pouco temos Oasis Smooth FM. A música que trago hoje tem saborzinho a férias. Mas antes ainda temos para ouvir Cédric Napoleon.
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0: Café de Midi é daquelas músicas que nos entregam um destino, sem dizer exatamente onde. De repente, estamos numa pequena vila junto ao Mediterrâneo. Ruas brancas, buganvílias nas paredes, o mar a brilhar ao longe e o calor de uma tarde sem pressa. É um som que sabe férias leves, a um almoço que se prolonga, a um copo fresco na mesa, a conversas que não olham para o relógio. Há aqui qualquer coisa de cinematográfico, como um barco que desliza devagar por águas tranquilas, entre praias escondidas, onde tudo abranda. Mas mais do que o lugar, é a sensação, aquela leveza rara de estarmos exatamente onde queremos estar, sem urgências, sem distrações, só o momento. E à medida que a música avança, o dia inclina-se para o fim da tarde. A luz fica mais quente, o horizonte ganha cor e tudo desacelera ainda mais. Café de Midi leva-nos para esse lugar perfeito entre o mar e o tempo, onde a única coisa importante é ficar. Café de Midi. Jagger.
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1: Edição de sexta-feira e é para voltar a ouvir ao longo do dia e mais tarde fica também disponível na aplicação Rail, tal como no nosso site em smoothfm.pt, pois claro. Passam 15 minutos já das 8 horas, vamos ter com a Cláudia Macedo e saber do trânsito desta manhã. Cláudia.
2: E nesta altura, com o maior movimento Matosinhos-Porto ao longo da Avenida AEP, já a partir do final da Ponte de Lessa, maior resistência em direção ao Porto, também pela A3, passagem pelo Nodo A4, circunvalação e VCI, trânsito intenso, e na via de cintura interna, abrandamentos rápida Freixo, na passagem por Bessa Leite, em direção ao Norte Francos, no sentido inverso, somente na passagem pelas Antas, em direção à A3, é que há algum movimento. Em Lisboa, mantém-se o abrandamento na chegada a 25 de Abril, a partir da Baixa de Almada, parte final da A5 no acesso ao viaduto Amoreiras com intensidade, o final do IC19 na chegada ao nó de Pinamanique, também com algum trânsito mais resistente para fazer a ligação à Radial de Benfica, e depois só intensidade no eixo Norte-Sul, passagem por Telheiras e viaduto da Segunda Circular, e na Marginal na ligação entre Caxias e o Alto da Boa Viagem, trânsito intenso de Cascais para Lisboa.
1: Muito bem, visto o trânsito, o tempo, Cláudia.
2: Muito frio esta sexta-feira.
1: É, não é? Está muito frio. O melhor é, se calhar, desligares o ar-condicionado, se está frio
2: já,
1: aí.
2: Já o liguei, pelo contrário.
1: Eu às 6 da manhã, quando saí de casa e abri a porta, eu não queria acreditar. É que estava quente, meu Deus.
2: É até o vento, não é? O meu carro marcava 31 graus, não sei se é real, se não, mas à hora que eu vim, 5:30 da manhã, acho que é um bocado demais.
1: Sim, não, mas se calhar deixaste o carro ao sol a noite toda.
2: Não, estava na garagem.
1: Então, é por isso, o meu estava cá fora, marcava só 27.
2: Ah, okay.
1: Mas é até o vento mesmo. Ontem o vento era, eu parecia
2: verdade,
1: que estava, sei lá, em Marrocos. O vento era quente, quente. E depois, de repente, para aí às 8, desapareceu o vento. E a noite ficou, não foi fresca, mas sem vento.
2: Mas hoje vai
1: uma
2: ser pior, não é?
1: Olha, não. Não sei, sei que vai ser um dia com o céu azul, o sol vai continuar a brilhar intenso, porque vamos ter muito calor. 37 graus é a máxima para o Porto, 40 para Coimbra, 39 para Lisboa e 33 para Faro. Não sei, isto entre os 40 e os 39, acho que não há grande diferença.
2: Não há diferença.
1: É muito calor. Eu gosto do verão, mas estas temperaturas são demasiado elevadas. Acima dos 35 começa a ser insuportável para mim, mas pronto.
2: Concordo.
1: É, não é? Pois, que venha o verão, mas com a temperatura um bocadinho mais amena, menos escaldante. Bom, já a seguir vou dizer-lhe o que é que se celebra hoje por esse mundo fora. Primeiro temos para ouvir Dreamer António Carlos Jobim.
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Dreamer Jubim. António Carlos Jubim. E passam já 20 minutos das 8 horas. Ora então, fica a saber que, entre muitas outras coisas, esta sexta-feira, 3 de julho, é Dia Internacional Sem Sacos de Plástico. É uma data que nos lembra que, às vezes, as pequenas escolhas fazem uma grande diferença para o planeta. É também Dia das Bolachas de Baunilha de Chocolate. Aliás, de baunilha com chocolate. Daquelas com o recheiozinho de chocolate. Não sei quem é que inventou esta maravilha, mas merecia seguramente um monumento, uma estátua. É dia de se cumprimentar ao espelho. Sim, ouviu bem, dia de se cumprimentar ao espelho. Hoje pode dizer bom dia à pessoa mais importante da sua vida, que é você, não se esqueça. Desde que a seguir não lhe peça um autógrafo. É ainda dia, e passamos a comidinha, dia de comer feijão, dia dos camarões fritos. Eu adoro, tanto um como o outro, e se calhar as duas coisas juntas até que nem vão mal. E com as temperaturas elevadas, como têm estado e vão continuar a estar, uma celebração que faz todo o sentido. É Dia Mundial do Ar-Condicionado. Hoje, volta a saber especialmente bem entrar no carro fresquinho, no escritório também ele fresquinho, ou simplesmente ficar ao pé de qualquer aparelho que produza uma aragenzinha minimamente civilizada. Mas atenção, é também dia para se manter longe do sol. É que o calor vai continuar, pois é, e vai estar muito intenso, e os índices de raio UV também vão estar muito elevados. Por isso, sombra, chapéu, água e muito bom senso. E para terminar em beleza, hoje é dia de ser desobediente. Portanto, se decidir ignorar esta minha última sugestão, tecnicamente está a celebrar o dia da melhor forma. E olhe, boa sexta-feira, tenha uma ótima manhã. Para refrescar, para já temos esta versão absolutamente incrível de Carla Sousa.

Rafael Martino com este smile e muito bom dia. 9 horas, aliás, 8 horas mais 29 minutos. Com este dia muito quente e temos 66 incêndios ativos para esta altura, sendo que o de Vouzela continua a ser o que mais preocupa, mas o Roberto Mateus já nos vai trazer mais pormenores a seguir. Até lá temos para ouvir What You Won't Do For Love, é Phyllis Hyman.

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3: Ora então, muito bom dia. Estamos já a 26 minutos das 9 horas. Vamos agora às notícias, um bocadinho mais tarde que o habitual. Ruben Mateus, vais começar por onde?
4: Vou começar pelo incêndio de Vozela, que já chegou a Águeda, no distrito de Aveiro. Tem quase 900 operacionais no combate às chamas. De acordo com José Costa, oficial de operações da Proteção Civil, o combate ao fogo foi bastante complicado durante a noite.
5: As condições meteorológicas durante toda a noite foram muito difíceis, com vento forte, temperaturas elevadas e umidade relativamente baixa, o que não permitiu que o combate fosse eficaz. Existem várias habitações que estiveram, ou que ainda estão algumas ameaçadas. Foram também feitos algumas evacuações por precaução no perímetro do incêndio. Temos a registrar 3 operacionais feridos leves, transportados ao hospital, e também um civil ferido com queimaduras que foi transportado ao hospital, entre outras pessoas que foram assistidas, mas sem gravidade.
4: Esta hora, em Barcelos, mais de 100 operacionais também combatem um incêndio. E esta sexta-feira, segundo dia da onda de calor, as temperaturas vão continuar elevadas. São vários os distritos sob aviso vermelho da meteorologia, a saber, Viana do Castelo, Braga, Porto, Aveiro, Coimbra, Leiria, Santarém, Lisboa, Setúbal, Porto Alegre, Évora e Beja. As temperaturas elevadas irão manter-se ao longo dos próximos dias, com as noites a serem também quentes. Mais de 10 anos depois, o Fundo de Resolução começa a pagar ao Estado português o dinheiro injetado na queda do Banco Espírito Santo e no

0: crescimento e vida do novo banco. A notícia é avançada pelo Jornal Público, com o novo banco a ter sido já vendido a um banco francês. A partir de agora, o Fundo de Resolução irá devolver, ano após ano, os vários milhões de euros que o Estado usou para fazer cair o BES e capitalizar o novo banco. O teatro pode ser uma forma de ativismo. Estreia hoje no Centro Cultural de Belém um julgamento. É uma criação a partir da obra Um Inimigo do Povo, que tem mais de 100 anos. O ator Wagner Moura está no elenco e enfatiza a atualidade deste trabalho.
1: Os clássicos são clássicos por alguma razão, né? Isso é uma coisa impressionante, né? Toda vez que eu tenho que responder as perguntas dos jurados, 99,82,3% eu volto para Ibsen. E toda essa discussão que a gente está falando aqui, verdade, democracia, elitismo, polarização, pureza, a gente esquece, eu esqueço de falar disso, porque isso é uma coisa importante. Essa peça é uma questão ambiental. Tudo isso estava lá já.
0: Um julgamento está em cena no Centro Cultural de Belém até domingo, com o Wagner Moura no papel principal, e são os elementos do público a estarem no júri.
2: 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Quanto à música, temos a Rita Franklin e também Daphne Rubini para ouvir já a seguir.

0: Daphne Vobini e os Black Ardenia com este Dizzy's Kisses. E na loucura, mas assim na loucura, estava eu aqui ao telefone com a Cláudia Macedo. Estamos a falar de futebol, hoje é inevitável, não é? Com
1: claro.
0: Aquela vitória de Portugal. Que se Cabo Verde afastar a Argentina, nós ganhamos à França, vamos à final com Cabo Verde.
1: A Espanha. E também vamos ganhar à França.
0: Ah, pois é, temos que ganhar a todos.
1: Tudo, vamos limpar tudo.
0: Vai ser. Mas era giro, não é?
1: Muito giro.
0: Era muito engraçado.
1: Muito engraçado.
0: Ia ser uma festa.
1: Sim,
0: bom,
1: mesmo.
0: Agora vamos a saber do trânsito. Está a festa no trânsito, ou nem por isso? Está tranquilinho, não é?
1: Em Lisboa, mais tranquilo do que no Porto. Começamos pelo Porto, porque, entretanto, ocorreram dois acidentes. Um na A28, Viana-Porto, após o acesso da Nacional 13, na zona de Modivas. Está aí mais condicionado em direção ao Porto. Depois, chegada à Ponte de Leça, com abrandamentos em direção à Avenida AEP, e ficou mais compacta a entrada pela Ponte da Rábida, com acidente no Campo Alegre. A fila está no acesso da A1 a partir da zona da Furada. No sentido inverso, mantém-se a intensidade entre o Mercado e a A3, agora na passagem por Paranhos, em direção à Perlada. Abrandamentos nas entradas no Porto pela Via Norte e pela A3, a partir da ligação com a A4. Em Lisboa, o trânsito mantém-se sem grandes alterações nas ligações à 25 de Abril, vai estando a fila entre a Baixa de Almada e o Pregal. O final da Autoestrada de Cascais, com abrandamento Monsanto a Moreiras, IC19 e Cril para o nó de Pinamanique com filas, e a segunda circular mantém a intensidade mais compacta do eixo norte-sul em direção às Calvanas. Aumento de intensidade final da A1 para Sacavém, calçada de Carris para o Lumiar, e eixo norte-sul entre Telheiras e as Laranjeiras.
0: Muito bem, e boa viagem então. Quanto ao tempo para hoje, já sabe, não é? Não é preciso dizer muito. Vamos ter um dia com céu pouco nublado, com muito, mas mesmo muito calor. 37 graus é máxima para o Porto, 40 para Coimbra, 39 para Lisboa e 33 para Faro. Ora, venha daí, já a seguir temos para ouvir Dancing Queen, um original do Zaba, mas aqui revisitados por Eldissa.
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Have you met Miss Jones, Tony Bennett? E bom dia, estamos a 10 minutos das 9 horas. 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Para já por aqui, Like a Star, Just Like a Star, Sherry.

Waiting, Waiting, na voz de Alexander O'Neill. Ora, temos notícias já a seguir com Ruben Mateus e o destaque continua a ir para o incêndio em Vozela, que está a causar grandes preocupações. Até lá, de Judy Widmore, com este Come Fly With Me. Bom dia, tenha uma ótima manhã.

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1: Eu sou o João Vasco. Olá, bom dia. São agora 9 horas mais 2 minutos, 26 graus há pouco no Porto e também em Lisboa, 25 em Coimbra. Agora vamos às notícias com Ruben Mateus, a começar por esse incêndio em Vozela.
2: Uma noite complicada no combate às chamas. Assim foi no incêndio de Vozela, que lavra há mais de 24 horas. O resumo da última noite é feito pelo oficial de operações da Proteção Civil, José Costa.
3: As condições meteorológicas durante toda a noite foram muito difíceis, com vento forte, temperaturas elevadas e umidade relativamente baixa, o que não permitiu que o combate fosse eficaz. Existem várias habitações que estiveram, ou que ainda estão algumas ameaçadas. Foram também feitos algumas evacuações por precaução, no perímetro do incêndio. Temos a registrar 3 operacionais feridos leves, transportados ao hospital, e também um civil ferido com queimaduras que foi transportado ao hospital, entre outras pessoas que foram assistidas, mas sem gravidade.
2: O Presidente da Câmara de Vozela, Carlos Oliveira, queixa-se das temperaturas elevadas.
4: Continuamos com temperaturas elevadíssimas durante toda a noite, sempre acima dos 20 graus, com um vento. Vem também a puxar forte, com projeções grandes e contínuas, sempre a correr atrás do prejuízo. Portanto, os homens que estão no terreno cada vez mais cansados, sem também o apoio aéreo durante a noite. Foi uma noite que foi muito complicada, muito longa, muito difícil.
2: No combate ao incêndio, além dos operacionais a esta hora, são quase 900, de acordo com a Proteção Civil, estão também meios aéreos. Mais de 10 anos depois, o Fundo de Resolução começa a pagar ao Estado português o dinheiro injetado na queda do Banco Espírito Santo e no nascimento e vida do novo banco. A notícia é avançada esta sexta-feira pelo Jornal Público, com o novo banco para ter sido já vendido a um banco francês. A partir de agora, o Fundo de Resolução irá devolver, ano após ano, vários milhões de euros, e a partir de 2027 esse dinheiro é devolvido com juros. O dinheiro foi usado pelo Estado para fazer cair o BES e capitalizar o novo banco. Ser detido por piadas. Deniz Göktaş, comediante turco, foi detido ao regressar à Turquia. E porquê? É acusado de piadas que insultam os valores religiosos do país. Piadas que fazem parte do espetáculo de stand-up que lançou no mês de junho, no final do mês de junho, no YouTube. O espetáculo dá pelo nome de Mar Morto, deu origem a quase 200 queixas pelas piadas que centravam na religião islâmica. O comediante Deniz Göktaş será agora julgado devido a um espetáculo de stand-up.
1: 9 horas mais 5 minutos, já a seguir Anita Baker com I Apologize, depois Matteo Brancaleone.
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0: Matteo Brancaleone. Cosa hai messo nel café?
1: Afinal, o que é que puseram no café deste senhor?
0: Tu, o que é que pões no café, Cláudia Macedo?
2: Depende do onde tomo café.
0: Tem a ver com a qualidade do café?
2: Tem a ver com a qualidade, mas a meter só açúcar.
0: Pões açúcar no café?
2: Põe.
0: Eu, por acaso, deixei de usar açúcar no café há muito tempo. Troquei por adoçante. Mas já tentei beber café sem açúcar, sem nada, só o café simples. Eu gosto, mas estou tão habituado lá. Eu só ponho um bocadinho mesmo de adoçante, acho que não.
2: Não.
0: Mas então de manhã, ao acordar, preciso sentir ali um docinho.
2: Também
0: senão,
2: isso
0: senão
2: também.
0: Fica
2: o primeiro da manhã leva sempre o açúcar. Depois, ao longo do dia, sou capaz de ir alternando com e sem, mas adoçante não gosto.
0: Muito bem, o que é que põe no café? Diga-nos lá. Pode enviar uma mensagem de WhatsApp. Eu lembro o número, é o 919-785-135. O que é que põe no café? Especialmente de manhã, o primeiro café da manhã. Açúcar, adoçante. Há quem ponha canela para adoçar. Fica bem bom, por acaso. Mas não é a mesma coisa.
2: Não aprecio. Canela não aprecio.
0: Eu adoro canela.
2: Adoro canela, mas não no café.
0: Tu é mais no leite creme.
2: Ai, adoro.
0: Pois, eu tenho um problema. Não gosto de leite creme.
2: Bom, eu também não bebo leite, mas gosto de leite creme.
0: Por acaso não. Bom, olha, e o trânsito, como é, por esta altura, como é que está?
2: Está com o maior abrandamento de Matosinhos-Porto na Avenida AEP, a partir da Ponte de Lessa para a Estrada da Circunvalação e depois na parte final, ligação a Sidónio Paes e 5 de Outubro, no sentido oposto da via de cintura interna, Freixo a Rábida. Há abrandamentos entre o Mercado Abastecedor e o Noda A3, passagem por Bessa Leite Francos na ligação a Rábida Freixo, intensidade na ligação da A3 para o Porto. Entre o Noda A4 e a VCI há agora maior abrandamento. Nos acessos a Lisboa é a ligação entre o Eixo Norte-Sul e as Calvanas na Segunda Circular, que apresenta agora maior movimento. Também o eixo entre Telheiras e a saída para Sete Rios com trânsito intenso. Final do IC19, chegada ao nó de Pinamanique. Parte final da A5, também acesso ao viaduto Amoreiras. Trânsito intenso na Caril de Camarate em direção ao nó de Sacavém e na A2 para Lisboa a partir da Baixa de Almada. O trânsito com maior intensidade para a portagem da Ponte 25 de Abril.
0: Muito bem, e boa viagem então com a Smooth FM. Visto o trânsito, vamos ao tempo para hoje. Um dia com o céu pouco nublado ou limpo e muito, mas mesmo muito calor. Ora então, 37 graus é a máxima prevista para o Porto, 34 para Coimbra, 39 para Lisboa e 33 para Faro. E se calhar é interessante é também falar na temperatura mínima, porque deixe-me dizer que à noite, por exemplo no Porto, vão estar 24 graus, depois em Coimbra 25, em Lisboa a temperatura mínima que vamos ter é de 37 graus e em Faro 24. 27 graus de temperatura mínima é a temperatura de verão, normalmente durante o dia. Era a que devíamos ter por esta altura e não temos, não é? Olha, esteja onde estiver, vá para onde for, que seja com a Smooth FM. A propósito do calor, já a seguir vou falar de uma coisa, pode parecer um bocadinho estranha.

20 minutos, ora, com este calor, há coisas realmente estranhas a acontecerem por aí. Eu vou falar-lhe de uma que é inevitável. Eu sei, não é bonito, mas toda a gente sofre disto, que é o suor. Pois é, o suor que sozinho não refresca nada. O que refresca é a sua evaporação. O corpo, por assim dizer, tem um ar-condicionado de série, só que é um modelo que faz mais barulho a queixar-se. E depois, já reparou outra coisa interessante? Há dias em que a temperatura parece mais elevada do que aquela que vem no telemóvel e a culpa é da umidade. Com o ar mais úmido, o nosso suor evapora mais devagarinho. Ora, o corpo custa mais a arrefecer e, sei lá, 32 graus parecem, por vezes, 42, e ninguém fica com paciência para isto, não é verdade? Pois, agora, tenho aqui uma curiosidade que eu tenho algum carinho por ela. É que, não sei se sabia, no verão, a Torre Eiffel, em Paris, cresce. Sério, o metal dilata com o calor e a torre ganha uns centímetros a mais. Enquanto nós lutamos para caber nos calções do ano passado, a Torre Eiffel fica ali impávida e serena, não se queixa, está a ver? Pois. Bom, por isso, se hoje sentir que está a derreter, lembre-se, beba muita água, pouca pressa e procure sombra, porque nesta altura do ano, o melhor amigo do homem não é o cão, é o ar-condicionado. E boa sexta-feira.

0: When She Was My Girl, Bruce Springsteen na Smooth FM. Muito bom dia. Já a seguir temos notícias e o Ruben Mateus vai dizer-nos qual é o preço dos combustíveis para a próxima semana. Curioso? Então fico por aí. É para ouvir dentro de um minuto e meio. 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
2: Três operacionais feridos leves, transportados ao hospital, e também um civil ferido com queimaduras que foi transportado ao hospital, entre outras pessoas que foram assistidas, mas sem gravidade.
3: O presidente da Câmara de Vozela, Carlos Oliveira, queixa-se das temperaturas elevadas.
4: Continuamos com temperaturas elevadíssimas durante toda a noite, sempre acima dos 20 graus, com um vento. O vento também a puxar forte, com projeções grandes e contínuas, sempre a correr atrás de prejuízos. Portanto, os homens que estão no terreno cada vez mais cansados, sem também o apoio aéreo durante a noite. Foi uma noite que foi muito complicada, muito longa, muito difícil.
3: O incêndio de Vozela tem ainda meios aéreos no combate às chamas. Estreia esta sexta-feira no CCB a peça de teatro Um Julgamento. Wagner Moura faz parte do elenco, ele que já não pisava os palcos desde 2009. O ator nomeado ao Oscar explica o que o levou de volta ao teatro.
5: O teatro é um compromisso muito importante para mim, muito sagrado. Teatro para mim é um lugar que eu só faço quando aquilo for uma coisa que me mobilize muito. Não que as outras coisas também não sejam assim, mas menos. Toda vez que aparecia um projeto de teatro, não tinha força, não era um ímã que me puxava. Até eu encontrar a Cris. E os atores de teatro, eles eventualmente precisam voltar ao teatro. Porque quando eu volto ao teatro, é como se tivesse um reboot no meu HD. Eu entendo porque eu sou ator, eu entendo as razões porque eu comecei a fazer isso. Me sinto mais inteligente. É uma conexão muito, muito forte, que eu considero que seja a natureza do que é, para mim, ser ator.
3: Um Julgamento, a peça de teatro está em cena no Centro Cultural de Belém a partir desta sexta-feira e só até domingo, 3 dias.
6: Estamos a 26 minutos e meio das 10 horas. Sexta-feira, dia de memória das canções, chegam já a seguir com a Sofia Moraes. Primeiro, Bobby Lilve.

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1: A canção de hoje foi uma das primeiras composições de jazz pensada para ser emitida e ouvida para um novo meio de comunicação que estava a transformar a música em 1930, a rádio. Mood Indigo é a canção de hoje da Memória das Canções, que foi criada pelo lendário pianista e compositor Duke Ellington para a sua orquestra a tocar na rádio. A rádio que ganhava grande importância junto do dia-a-dia da população. Com a rádio, a música atravessava paredes e chegava a todos ao mesmo tempo. Mood Indigo começou por ser um instrumental, construído de forma curiosa. Duke Ellington, em vez de colocar os instrumentos nas posições habituais, trocou-lhes os papéis. O trombone tocava notas muito agudas, enquanto o clarinete descia para um registro grave. O resultado foi um som completamente novo para a época. Perante o enorme sucesso da melodia, de atmosfera melancólica e sofisticada, o empresário de Ellington, Irving Mills, acrescentou-lhe a letra e transformou Mood Indigo, uma composição, numa canção. Mood Indigo tornou-se um dos grandes standards do jazz, foi gravado por dezenas de grandes vozes: Ella Fitzgerald, Louis Armstrong, Frank Sinatra, Annie Lennox. Hoje ouvimos uma versão que puxa o tema para um lugar mais cru, mais soul e R&B, com a brilhante interpretação da Nina Simone, que cria uma espécie de tensão onde o piano parece empurrar a música para a frente, enquanto a voz permanece mais pensativa e melancólica. Nina Simone e Mood Indigo, na Memória das Canções.

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1: Edição para ouvir ao longo desta sexta-feira e depois fica também disponível na aplicação Radio e no nosso site smoothfm.pt. Ora, estamos neste momento a 17 minutos das 10 horas. Cláudia Macedo, o trânsito, onde é que está mais complicado por esta altura?
2: Nos acessos ao Porto pela Avenida AEP, o acesso da A28 ainda preenchido na Ponte Lessa e até pelo menos à passagem pela Rotunda AEP. Depois já há menos trânsito no final da A3, somente no acesso à via de cintura interna, que também ainda tem alguma intensidade junto às Antas e ao nó da A3 e de Peça Leite para Francos. Ainda voltando à Avenida AEP, a parte final para Sidónio Paes e 5 de Outubro, também agora com maior movimento. Em Lisboa também já o trânsito muito menor, apenas abrandamentos na segunda circular, passagem pelo Eixo Norte-Sul em direção às Calvanas, final da Autoestrada de Cascais, viaduto a Moreiras e chegada a 25 de Abril sem problemas. Fica uma nota para a ponte Vasco da Gama na ligação de um Montijo para Sacavém. Há pouca indicação de que pesado teve problemas num dos pneus, rebentou o pneu, ou seja, há muitos destroços na via e está a causar algum abrandamento. A via ocupada é a via da direita e é próximo do último pórtico da ponte Vasco da Gama, o que quer dizer que há um ligeiro abrandamento na parte final do tabuleiro em direção aos acessos norte da ponte Vasco da Gama.
1: É isso mesmo, muito obrigado. Assim vai o trânsito então nesta manhã. Quanto ao tempo, já sabe, é um dia com céu azul, sol a brilhar intenso e continuação do tempo extremamente quente, 37 graus máxima para o Porto, 40 para Coimbra, 39 para Lisboa e 33 para Faro. Ora, venha daí, já a seguir temos para ouvir Sensitive Kind, DJ Kyle.

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um encontro que reúne escritores de vários países para celebrar a literatura e as criações contemporâneas. E já na próxima terça-feira, dia 7, o Teatro São Luís volta a abrir as portas ao público para sessões de conversas e leituras com autores portugueses e internacionais. O Disquiet promove o diálogo entre diferentes culturas e faz de Lisboa um ponto de encontro para quem escreve, lê e procura novas perspectivas sobre a literatura. As sessões são de entrada livre, mas mediante a lotação da sala. Mais informações no nosso site em smoothfm.pt. Pois claro, temos muitas sugestões para si por lá para este fim de semana, que começa hoje, talvez mais logo, ou então até já tenha começado, se for o seu caso. Olha, bom fim de semana. Para já, Moonlight Serenade, Frank Sinatra, depois Ellie Bruna.

Part-Time Lovers, Eli, Bruna e muito bom dia. Ora, os combustíveis vão ficar mais caros na próxima semana. Até me engasguei e tudo. Pois é, é o destaque das notícias já a seguir com o Ruben Mateus. Vai valendo uma música. E esta balada é qualquer coisa. Baby Come To Me, o dueto de Patty Austin com James Ingram.

0: Muito bom dia, 10 horas mais 2 minutos há pouco, 29 graus no Porto, 28 em Coimbra e Lisboa, 30 em Faro. Já não vale a pena fazer grandes exclamações, este vai ser um dia mais um a escaldar, diria. Eu sou o João Vaz, já está comigo o Roberto Mateus e vamos inevitavelmente começar pelo preço dos combustíveis que vão ficar mais caros.
1: Na próxima semana os combustíveis ficam então mais caros, e isto apesar da descida do preço do petróleo nos mercados internacionais. Descida que tem sido constante desde o conflito no Irão. De acordo com o site Contas Poupança, o gasóleo fica mais caro a partir de segunda-feira, 3 cêntimos. A gasolina sobe também a partir de segunda-feira, 2 cêntimos. Mais de 900 operacionais e 9 meios aéreos estão no terreno no incêndio de Vozela. Tem 5 frentes ativas este fogo. A noite de combate às chamas foi complicada, é o que nos explica o oficial de Operações da Proteção Civil, José Costa.
2: As condições meteorológicas durante toda a noite foram muito difíceis, com vento forte, temperaturas elevadas e umidade relativamente baixa, o que não permitiu que o combate fosse eficaz. Existem várias habitações que estiveram, ou que ainda estão algumas ameaçadas. Foram também feitos algumas evacuações por precaução no perímetro do incêndio. Temos a registrar 3 operacionais feridos leves, transportados ao hospital, e também um civil ferido com queimaduras que foi transportado ao hospital, entre outras pessoas que foram assistidas, mas sem gravidade.
1: O presidente da Câmara de Vozela, Carlos Oliveira, queixa-se das temperaturas elevadas.
3: Continuamos com temperaturas elevadíssimas durante toda a noite, sempre acima dos 20 graus, com um vento. O vento também a puxar forte, com projeções grandes e contínuas, sempre a correr atrás do prejuízo. Portanto, os homens que estão no terreno cada vez mais cansados, sem também o apoio aéreo durante a noite. Foi uma noite que foi muito complicada, muito longa, muito difícil.
1: O incêndio de Vozela a ser aquele que mais meios tem no terreno. Foi adiado o início da segunda fase dos exames do ensino superior, da segunda fase. A decisão foi comunicada pelo Ministério da Educação. Esse início passa de 16 para 20 de julho e isto deve-se às dificuldades nas correções dos exames da primeira fase. As notas, precisamente, dessa primeira fase só serão conhecidas a 17 de julho. Entre o chá e a roupa, vence a roupa. A Louis Vuitton venceu um processo na China contra uma marca de chá. O tribunal deu como provado o facto de esta marca de chá ter usado um logótipo muito, muito, muito semelhante ao da marca de alta costura. A marca de chá terá agora de pagar mais de 1 milhão de euros à Louis Vuitton. Esta é a pena. A Molly T, é assim o nome da marca de chá, diz que vai recorrer desta decisão e, entretanto, decidiu mudar, pelo simples não, o logótipo.
0: É melhor. Chamam-se Molly T e tem um logo de LV.
1: LV.
0: É. Molly T. Pronto, está bem. Faz todo sentido.
1: Faz sentido.
0: Mary Wells já a seguir com o Shop Around. Ruben, bom fim de semana.
1: Bom fim de semana, tudo bom.
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É Soul Clássica nesta manhã de sexta-feira, aqui trazida por Mary Wells e este bem-disposto Shop Around. E então, olhe, bom dia. Esta semana demos a conhecer aquele que muitos críticos consideram um dos regressos mais sólidos do ano. O álbum To Whom This May Concern, da atriz, poetisa e cantora Jill Scott. Quando apareceu no início dos anos 2000, ajudou a transformar o neo-soul numa das correntes mais relevantes da música contemporânea. Ao lado de nomes como Erykah Badu, D'Angelo ou The Roots, trouxe uma abordagem muito própria à soul, cruzando jazz, R&B, spoken word e poesia com uma escrita profundamente humana. Neste seu novo disco, Jill continua a encontrar novas formas de explorar o seu estilo de base e mostrar uma confiança, maturidade e qualidade inigualáveis. Para terminar a semana, trago Be Great, a música que conta com a participação de Trombone Shorty. É uma canção inspiradora, cheia de energia e esperança, que deixa uma mensagem muito simples: crescer, acreditar e nunca deixar de procurar a melhor versão de nós próprios. Be Great, Jill Scott, com esse trombonista fantástico, Trombone Shorty.

0: prestação de trombone shorty neste Big Bite, uma das músicas do álbum To Whom This May Concern, o novo de Jill Scott, em destaque ao longo de toda esta semana. Um disco fantástico, digo eu, que vale a pena conhecer na totalidade. Temos muito mais sobre ele no nosso site em smoothfm.pt. Ora, passam 13 minutos das 10 horas e é a altura ideal para irmos ter com a Cláudia Macedo e para as últimas informações não de trânsito, não só desta manhã, mas da semana.
1: É verdade.
0: Pois é. Olha, e como é que estamos por esta altura?
1: Terminamos bem, com boas notícias nos principais acessos a Lisboa, já com pouco trânsito. Aliás, foi uma manhã com menos trânsito, mas ainda assim vai encontrar algum abrandamento no eixo norte-sul, de passagem pela zona de Telheiras em direção a Sete Rios, também a partir do eixo norte-sul na segunda circular em direção às Calvanas, final da autoestrada de Cascais, acesso ao viaduto Duarte Pacheco Moreiras e também na ligação Almada-Lisboa, intensidade na chegada à portagem de 25 de Abril, mas sem formação de filas. O mesmo cenário nos acessos ao Grande Porto, com o trânsito intenso do lado do Freixo, na passagem pelo Estádio do Dragão em direção ao nó da A3. Do lado inverso, o trânsito com maiores abrandamentos entre a Boa Vista e o nó de Francos, agora com o trânsito a ficar com maior abrandamento na saída da cidade pela ponte da Rábida em direção à Afurada, ainda com a indicação de uma ocorrência, mas sem confirmação se é acidente ou avaria. Há este trânsito com maior intensidade também no interior, via panorâmica para a Rua do Campo Alegre, o final da Avenida EP para Sidónio Paes e 5 de Outubro e no início, ainda no acesso da Ponte Lessa com alguma resistência, mantém-se a intensidade também na A3, saídas para a Circunvalação e para a AVCI.
0: Falta apenas relembrar a linha verde para troca de informações durante todo o dia.
1: É 820-2010.
0: Cláudia, bom fim de semana. Fim de semana. Segunda. Até agora segunda. Vamos ao tempo para hoje, um dia com o céu pouco nublado ou limpo, o sol vai brilhar com muita intensidade, vamos ter, claro, a continuação do calor extremo, diria, 37 graus máxima para o Porto, 40 para Coimbra, 39 para Lisboa e 33 para Faro. Ora, venha daí, já a seguir temos para ouvir Dindi, Ivan Lins e depois Roberta Fleck.

You Make Me Feel Brand New, Roberta Fleck. E então, muito bom dia. Ora, muito calor é o que temos já por esta altura, por isso cuide-se, mantenha-se ao fresco e tenha uma excelente sexta-feira. E se vir alguém dizer que adora temperaturas de 40 graus, provavelmente está sentadinho à frente de um ar-condicionado. Olhe, tenha então uma ótima manhã. Para já temos por aqui When I Fall In Love, é Nat King Cole. Depois os Matt Bianco, também eles para refrescar.

0: This is what you came for, Michel Simonal na Smooth FM. E não tarda nada, temos Oasis Smooth FM, mais uma edição. A música de hoje tem sabor a férias. Ora, venha daí, primeiro ainda temos para ouvir e toca dentro de 40 segundos It's Wonderful, Rod Stewart.
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0: Café de Midi é daquelas músicas que nos entregam um destino, sem dizer exatamente onde. De repente, estamos numa pequena vila junto ao Mediterrâneo. Ruas brancas, buganvílias nas paredes, o mar a brilhar ao longe e o calor de uma tarde sem pressa. É um som que sabe a férias leves, a um almoço que se prolonga, a um copo fresco na mesa, a conversas que não olham para o relógio. Há aqui qualquer coisa de cinematográfico, como um barco que desliza devagar por águas tranquilas, entre praias escondidas, onde tudo abranda. Mas mais do que o lugar, é a sensação, aquela leveza rara de estarmos exatamente onde queremos estar, sem urgências, sem distrações, só o momento. E à medida que a música avança, o dia inclina-se para o fim da tarde. A luz fica mais quente, o horizonte ganha cor e tudo desacelera ainda mais. Café de Midi leva-nos para esse lugar perfeito entre o mar e o tempo, onde a única coisa importante é ficar. Café de Midi. Jagger.
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Whip Appeal, os Whispers. E é já na próxima terça-feira, dia 7, no Teatro Tivoli em Lisboa, que o Rodrigo Leão vai subir ao palco para apresentar ao vivo o álbum Piano para Piano. É um concerto muito especial, onde é acompanhado pelos três filhos, Rosa, António e Sofia. Ora, este disco foi escrito para dois pianos, inicialmente gravado com a filha Rosa, mais tarde juntaram-se ao projeto os outros dois. O resultado é um espetáculo único, onde criação, interpretação e laços familiares se vão encontrar em palco. Rodrigo Leão apresenta Piano para Piano, eu lembro, é na próxima terça-feira e é uma sugestão Smooth FM, mas temos muitas mais já para este fim de semana em smoothfm.pt. Ora, passe por lá. Para já, Yves Mendes, I Don't Want to Talk About It.

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são agora 11 horas e estamos por esta altura com 31 graus no Porto e em Coimbra 30 em Lisboa. A única coisa que eu lhe posso desejar é uma excelente sexta-feira e obrigado por estar a passar esta manhã com a Smooth FM. A música por aqui, eu prometo, é super refrescante. E para já, Promise Me, Beverly Craven.

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Com mais de 60 anos de carreira, é um dos nomes principais da música brasileira e um dos fundadores do movimento Tropicália. Gilberto Gil sobe ao palco do Hipódromo Manuel Pessoa em Cascais para

0: Don't get around much anymore, John Stevens. E então, muito bom dia. É já hoje que o Teatro Tivoli em Lisboa vai ser o palco de um concerto especial num tributo a Marvin Gaye. Rosa James e Shana Moses apresentam uma homenagem a I Want You, o clássico álbum lançado em 1976, considerado uma das obras-primas da soul. A propósito deste concerto, a Sofia Moraes esteve à conversa com Rosa James e ele explicou o que o atrai tanto em revisitar o universo de outros artistas e dar-lhes uma nova alma, concretamente a Marvin Gaye.
1: You know, as a jazz singer, we are expected to interpret the work of other people. You know, when you think of Nat King Cole singing Unforgettable, or Frank Sinatra singing, you know, Strangers in the Night, or The Best Is Yet to Come, you know, Billie Holiday, Ella Fitzgerald, they weren't songwriters, they interpreted. So part of my craft is interpreting what I consider the best standards. And because I'm of a different generation than all of those greats, I'm able to look at people like Marvin Gaye, Leon Ware, Erykah Badu, Bill Withers, and say, okay, I think these are the new standards of their generations, of the 70s, of the 80s, of the 90s and the 2000s.
0: Rosa James à conversa com a Sofia Moraes, para ouvir então mais logo depois das 5, muito mais, diria. Este é um concerto irrepetível e único, uma experiência para viver já hoje no Teatro Tivoli. Rosa James e Shana Moses, concerto com o apoio da Smooth FM. Ora então, muito bom dia, venha daí, para já temos para ouvir Sade, Cherish Today, depois Ela

0: Valentine, Kina Grannies. E então tenham uma ótima sexta-feira. É isso mesmo, sexta-feira, dia de memória das canções. Como tal, a Sofia Moraes vem por aí já a seguir. Vem contar-nos porque é que os grandes clássicos do cancioneiro norte-americano se tornaram imortais. É para ouvir mais uma grande canção, então, dentro de aproximadamente 55 segundos, menos de um minuto.
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7: A canção de hoje foi uma das primeiras composições de jazz pensada para ser emitida e ouvida para um novo meio de comunicação que estava a transformar a música em 1930, a rádio. Mood Indigo é a canção de hoje da memória das canções que foi criada pelo lendário pianista e compositor Duke Ellington para a sua orquestra a tocar na rádio. A rádio que ganhava grande importância junto do dia-a-dia da população. Com a rádio, a música atravessava paredes e chegava a todos ao mesmo tempo. Mood Indigo começou por ser um instrumental construído de forma curiosa. Duke Ellington, em vez de colocar os instrumentos nas posições habituais, trocou-lhes os papéis. O trombone tocava notas muito agudas, enquanto o clarinete descia para um registro grave. O resultado foi um som completamente novo para a época. Perante o enorme sucesso da melodia, de atmosfera melancólica e sofisticada, o empresário de Ellington, Irving Mills, acrescentou-lhe a letra e transformou Mood Indigo, uma composição, numa canção. Mood Indigo tornou-se um dos grandes standards do jazz, foi gravado por dezenas de grandes vozes, Ella Fitzgerald, Louis Armstrong, Frank Sinatra, Annie Lennox. Hoje ouvimos uma versão que puxa o tema para um lugar mais cru, mais soul e R&B, com a brilhante interpretação de Nina Simone, que cria uma espécie de tensão onde o piano parece empurrar a música para a frente, enquanto a voz permanece mais pensativa e melancólica. Nina Simone e Mood Indigo, na memória das canções.

Fixio, Kerry Kirkland na Smooth FM. E então, muito bom dia. Eu sou os Bom Vaz, tenha uma ótima sexta-feira. E não se esqueça, mantenha-se hidratado e mantenha-se também ao fresco, porque este vai ser um dia, mais um, muito, muito quente. Desejo-lhe também um ótimo fim de semana. Amanhã voltamos a estar juntos. Então, até lá, antes de ir, deixe-lhe Stevie Wonder, A Place in the Sun. Mas cuidado, use protetor.

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1: Bom final de tarde e bem-vindo. Sou a Sofia Moraes e estou consigo neste regresso a casa. Boa sexta-feira, bom fim de semana. Hoje despedimos-nos de Jill Scott, que esteve por aqui em destaque esta semana. Vamos ouvi-la daqui a pouco. Logo a seguir a Tony Bennett e a Count Basie Orchestra. Chicago.

Cathy e Count Basie Orchestra. Mais uma vez, boa tarde. Ao longo desta semana andámos a descobrir por aqui o álbum To Whom This May Concern, o novo de Jill Scott. Hoje é dia de despedidas deste álbum que é para muitos críticos um dos regressos mais sólidos deste ano. Quando surgiu em 2000, Jill Scott marcou uma presença muito forte na transformação do Neo Soul, uma das correntes mais relevantes da música contemporânea, com uma abordagem muito própria à soul e o cruzamento do jazz com o R&B e a spoken word. Neste seu novo álbum, Jill Scott continua a encontrar novas formas de explorar o seu estilo base, traz-nos um disco com muita confiança e maturidade. Terminamos a semana com o tema Be Great, que é também o tema que fecha o álbum, um tema com a participação do trombonista Trombone Shorty, uma canção inspiradora, com muita energia, que nos fala de crescer, acreditar e nunca deixar de procurar a melhor versão de nós próprios. Be Great, Jill Scott, com Trombone Shorty na Smooth FM.

0: Harrison na Smooth FM. Tenham uma boa sexta-feira e um ótimo fim de semana. Dentro de instantes, conhecemos mais uma canção do Great American Songbook. É mais um episódio de A Memória das Canções.
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0: A canção de hoje foi uma das primeiras composições de jazz pensada para ser emitida e ouvida para um novo meio de comunicação que estava a transformar a música em 1930, a rádio. Mood Indigo é a canção de hoje da Memória das Canções, que foi criada pelo lendário pianista e compositor Duke Ellington para a sua orquestra a tocar na rádio. A rádio que ganhava grande importância junto do dia-a-dia da população. Com a rádio, a música atravessava paredes e chegava a todos ao mesmo tempo. Mood Indigo começou por ser um instrumental, construído de forma curiosa. Duke Ellington, em vez de colocar os instrumentos nas posições habituais, trocou-lhes os papéis. O trombone tocava notas muito agudas, enquanto o clarinete descia para um registro grave. O resultado foi um som completamente novo para a época. Perante o enorme sucesso da melodia, de atmosfera melancólica e sofisticada, o empresário de Ellington, Irving Mills, acrescentou-lhe a letra e transformou Mood Indigo, uma composição, numa canção. Mood Indigo tornou-se um dos grandes standards do jazz, foi gravado por dezenas de grandes vozes: Ella Fitzgerald, Louis Armstrong, Frank Sinatra, Annie Lennox. Hoje ouvimos uma versão que puxa o tema para um lugar mais cru, mais soul e R&B, com a brilhante interpretação de Nina Simone, que cria uma espécie de tensão onde o piano parece empurrar a música para a frente, enquanto a voz permanece mais pensativa e melancólica. Nina Simone e Mood Indigo, na Memória das Canções.

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4: Mais uma vez, boa tarde, de férias ou a trabalhar. Tenham um ótimo final de tarde com a Smooth FM. Eu sou a Sofia Moraes e faço-lhe companhia até às 10. Trago-lhe agora Atlantic Star. Always.

That's All, Diana Panton. Boa sexta-feira. Sexta-feira, 3 de julho. Noite de ver em Lisboa, no Teatro Tivoli BBVA, um concerto de Josie James, que tem como convidada China Moses, acompanhados por uma fantástica banda. Vão hoje à noite prestar homenagem neste concerto ao álbum I Want You, de Marvin Gaye, que celebra 50 anos. Um concerto único e irrepetível. A Smooth FM esteve à conversa com Josie James. Vamos mais daqui a pouco ouvir uma parte dessa entrevista com Josie James, que hoje vamos ver então ao vivo, com o apoio da Smooth FM, às 9 da noite, no Teatro Tivoli BBVA. Primeiro, James Brown, para ouvir agora These Foolish Things.

0: out. Since I Fell For You, Gladys Knight. Boa sexta-feira, bom fim de semana. Dentro de instantes, João Vaz traz-nos mais um episódio do Oasis Smooth FM, hoje com uma canção que nos conduz para um destino indefinido.
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0: If that's your thing.
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0: This boat trip is going to be interesting.
1: Don't you love it? Oh, it's so good!
0: It feels good to be Boatyou. It feels good to Geico.
2: Férias leves, a um almoço que se prolonga, a um copo fresco na mesa, a conversas que não olham para o relógio. 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E à medida que a música avança, o dia inclina-se para o fim da tarde. A luz fica mais quente, o horizonte ganha cor e tudo desacelera ainda mais. 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Jagger.
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0: Michael Bublé. E já a seguir vamos ouvir uma parte da entrevista com Joseph James, que passa hoje pelo Teatro Tivoli BBVA. Vamos vê-lo ao vivo, um concerto com o apoio da Smooth FM, onde Joseph James vai homenagear o álbum I Want You, de Marvin Gaye. Vamos já ouvir então um excerto da entrevista onde Joseph James nos fala da convidada especial China Moses e da super banda que o acompanha e que vamos poder ver também hoje à noite, a partir das 9 no Teatro Tivoli BBVA.
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0: Uma das questões em cima da mesa, obviamente, porquê Marvin Gaye? E Joseph James explica que adora a forma como ele canta, adora a emoção que coloca nas letras e nas suas interpretações, inclusivamente achou corajoso, porque quando aconteceu a guerra do Vietnã e o irmão de Marvin Gaye foi para a guerra, Marvin Gaye respondeu com a canção What's Going On, que para Joseph James continua a ser provavelmente a declaração musical e política mais importante de sempre. E sim, Joseph James vê Marvin Gaye como uma pessoa que veio do jazz, que começou como cantor de jazz, aliás, na verdade começou na igreja, mas queria ser cantor de jazz e acabou por seguir R&B. Joseph James, de certa forma, é o oposto. É um cantor de jazz que quer cantar R&B. Ou seja, para Joseph James, eles encontram-se algures a meio do caminho.
2: Marvin Gaye is my all-time favorite male vocalist. Yeah. Everything he does, I adore. I love the way he sings. I love the emotion that he puts into his lyrics and to his interpretations. I love his fearlessness. You know, when the Vietnam War came and his brother went to war, you know, he responded with What's Going On, which has remained probably the most important musical statement, political musical statement, all encompassing. And yeah, you know, Marvin, like me, came from jazz. He started as a jazz singer. Well, he really started in the church, but he wanted to be a jazz singer and he ended up with an R&B. And I am sort of the opposite, you know, like I'm a jazz singer who wants to sing R&B. He's like an R&B singer who wants to sing jazz. So I think we kind of meet in the middle somewhere.
0: Já percebemos que Marvin Gaye é o cantor preferido de Joseph James e o seu álbum, um dos seus álbuns preferidos de sempre, é também este I Want You, ao qual agora presta homenagem. Joseph James acha-o uma obra muito singular. Foi o primeiro álbum da Motown em que um único produtor criou todo o projeto. Esse produtor foi Leon Ware. Para Joseph James é um álbum verdadeiramente imersivo, que constrói um universo sonoro muito próprio. Hoje em dia isso parece-nos normal a todos nos álbuns contemporâneos, mas na altura foi de facto algo inovador e revolucionário. O nível dos músicos para Joseph James é extraordinário, os arranjos são brilhantes, as composições, obviamente, a interpretação de Marvin Gaye é excepcional. Para Joseph James, olhar hoje para este álbum é ver também nele a marca e o modelo que inspiraram outros músicos como D'Angelo, Sade, Erykah Badu e certamente também Anita Baker e os seus produtores inspiraram-se neste álbum, nesta obra. Para Joseph James, há algo também que o atrai muito neste álbum, que são as complexidades do amor e a vulnerabilidade masculina que o produtor Leon Ware e Marvin Gaye tiveram na altura coragem de mostrar. Joseph James é um grande admirador do produtor Leon Ware, que foi seu mentor. Encontraram-se em 2012 e foi um ótimo privilégio passar horas a conversar sobre jazz com Leon Ware, sobre Marvin Gaye e sobre a Motown.
2: It's my all-time favorite album. I think it's very unique. You know, it's the first Motown album where one producer created the whole thing, and that's Leon Ware. And it's really immersive. It's really, it creates a sound world that I think we now take for granted, you know, with contemporary albums. But back then, it was a very unique thing. And groundbreaking. The musicianship is incredible, the arrangements, the songwriting, of course Marvin's performance. And you know, when I look at that album, I can see the imprint and the blueprint for so many other classic records like D'Angelo, Voodoo, Sade's work, Erykah Badu's work, you know, Anita Baker, I'm sure she was influenced, mm-hmm. and her producers are influenced by that record too. So it's a really, really important piece of work. Yeah. I'm also attracted to the vulnerability of that album, mm-hmm. you know, the complications of romance and the male vulnerability that Leon Ware and Marvin Gaye showed. And you know, I'm a huge fan of Leon. He mm-hmm. he was a mentor of mine. I met him in 2012. It was a beautiful day, just getting to know him, talking mm-hmm. about jazz, talking about Marvin Gaye, talking about Motown. It was amazing.
0: E é já esta sexta-feira, 3 de julho, que no Teatro Tivoli BBVA vamos poder comprovar ao vivo todo este encantamento de José James por Marvin Gaye, concerto que tem como convidada China Moses e que tem também o apoio da Smooth FM. 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
1: Mais uma vez, boa tarde e bem-vindo. Calor, assim vão ser os próximos dias. Na Smooth FM, aproveita as suas canções favoritas. Trago-lhe Candid Springs daqui a pouco. Agora começamos com Beth, Artie, Joe, Bonamassa. A Sunday Kind of Love.

Berit por Scuba na Smooth FM. Anda pela estrada? A nossa linha verde pode dar uma ajuda se necessitar. 820-2010 e fica a par do estado do trânsito em qualquer ponto do país. Boa viagem agora com Brian Owens e um clássico de Marvin Gaye, What's Going On?

0: É isso mesmo, Jim Altamor na Smooth FM. E se está por Coimbra ou próximo, hoje à noite pode ver Maria João, André Memar e Carlos Bica ao vivo. Já lhe trago pormenores, mais pormenores daqui a pouco. Trago-lhe também dentro de instantes Ray Parker Jr.
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Nat King Cole. Estamos a caminho das 8. Tenha uma boa sexta-feira e um bom fim de semana. Hoje, 3 de julho, é noite de ver espetáculo com a cantora de jazz portuguesa Maria João, o pianista brasileiro André Memari e o contrabaixista português Carlos Bica, que andam em digressão pelo nosso país, e hoje, dia 3, vão estar no Convento São Francisco em Coimbra. Se está próximo, ainda vai a tempo. Amanhã eles passam por Braga, pelo Teatro Circo. Há mais datas para acompanhar esta digressão destes três músicos. Pode consultar mais informações em smoothfm.pt. Ira Landsberg agora com Crazy. Boa tarde.

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2: É isso mesmo, bem-vindo. E se por acaso só agora chegou, está sempre a tempo. Tenha uma boa noite de sexta-feira e um ótimo fim de semana. Sou a Sofia Moraes, estou consigo até às 10. Agora ficamos também com Georgie B e Groove Association. Daisy 2.0.

Randy Crawford. Boa noite de sexta-feira. Amanhã, sábado, mais um dia de tempo muito quente. Algum vento, por vezes, forte nas terras altas para o final da manhã e para o final de tarde. Amanhã há também 10 distritos sob aviso vermelho, alguns também sob aviso laranja. Muito calor, portanto, com máximas previstas de 37 graus para o Porto, 40 para Coimbra, 42 para Santarém, 35 para Faro, 39 para Lisboa, 43 para Évora. E esta vem mesmo a calhar. Judith Owen, Hot.

0: Let's Get It On, Smooth FM. Bom final de tarde com mais um episódio de Oasis Smooth FM. É dentro de instantes com João Vaz.
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0: Café de Midi é daquelas músicas que nos entregam um destino, sem dizer exatamente onde. De repente, estamos numa pequena vila junto ao Mediterrâneo. Ruas brancas, buganvílias nas paredes, o mar a brilhar ao longe e o calor de uma tarde sem pressa. É um som que sabe férias leves, a um almoço que se prolonga, a um copo fresco na mesa, a conversas que não olham para o relógio. Há aqui qualquer coisa de cinematográfico, como um barco que desliza devagar por águas tranquilas, entre praias escondidas, onde tudo abranda. Mas mais do que o lugar, é a sensação, aquela leveza rara de estarmos exatamente onde queremos estar, sem urgências, sem distrações, só o momento. E à medida que a música avança, o dia inclina-se para o fim da tarde. A luz fica mais quente, o horizonte ganha cor e tudo desacelera ainda mais. Café de Midi leva-nos para esse lugar perfeito entre o mar e o tempo, onde a única coisa importante é ficar. Café de Midi. Jagger.
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1: Johnny Guitar Watson, exactly like you. Estamos a caminho das 9, trago-lhe agora uma proposta em Guimarães. Hoje, amanhã e domingo está a decorrer Mimo Festival de Cinema, que pode e deve aproveitar se estiver por perto. Há música, há debates, atividades para famílias e mais de 60 iniciativas espalhadas pela cidade. O Festival Mimo transforma Guimarães num grande palco de encontro entre cinema, música e cultura. É de hoje até domingo e há pormenores que pode consultar em smoothfm.pt na área Go Smooth. Fooled by a Smile, a caminho das 9, Julie Dexter e Carrie Simons.

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2: O país está em situação de alerta, vários incêndios têm afetado o país, por isso mesmo o governo ativou hoje o Mecanismo Europeu de Proteção Civil e os acordos bilaterais com Espanha e Marrocos. Assim explicou o primeiro-ministro Luís Montenegro.
3: Entendemos que seria mais adequado termos a disponibilidade, o reforço vindo dos nossos aliados nesta luta contra o fogo na Europa, para não termos de deslocalizar meios de umas regiões para as outras dentro do nosso território. Porque queremos que todos os meios que estão dispersos por todo o território estejam em prontidão imediata, acaso possam ocorrer necessidades nas zonas em que estão localizados.
2: Entretanto, Espanha já disponibilizou um dos 2 aviões Canadair solicitados por Portugal. O incêndio de Vozela é um dos maiores, dura quase 2 dias, registra pelo menos 7 feridos, 2 deles com ferimentos graves. Em Setúbal, um incêndio em Val da Rosa obrigou à evacuação de casas, registra também pelo menos 5 feridos, um deles grave. Foram adiadas a divulgação dos resultados dos exames do ensino secundário e a segunda fase dos exames nacionais devido a dificuldades informáticas. Os resultados serão afixados a 17 de julho e a segunda fase dos exames nacionais do ensino secundário será a 20 de julho. Portugal vai enviar para a Venezuela 2 aviões com mais de 20 toneladas de ajuda humanitária e 2 ambulâncias equipadas. Devem seguir viagem no início da próxima semana. Hoje foi também dia de homenagem a Diogo Jota e André Silva. 1 ano depois da morte dos irmãos, o Liverpool inaugurou um novo memorial em Anfield, o local onde há 1 ano milhares de pessoas depositaram flores. Hoje é dia também de Euromilhões. Conheça a chave vencedora no nosso site. Boa noite, bom fim de semana.
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4: E mais uma vez, boa noite. Boa noite de sexta-feira e bom fim de semana. Por ser sexta-feira, vamos despedir-nos de Jill Scott dentro de instantes. Ela esteve por aqui esta semana em destaque com o seu novo álbum. É depois de Daphne Rubini com Black Gardenia. You Leave Me Breathless.

You Leave Me Breathless, Daphne Rubini e Black Gardenia. Ao longo desta semana andámos a descobrir por aqui o álbum To Whom This May Concern, o novo de Jill Scott. Hoje é dia de despedidas deste álbum que é para muitos críticos um dos regressos mais sólidos deste ano. Quando surgiu em 2000, Jill Scott marcou uma presença muito forte na transformação do Neo Soul, uma das correntes mais relevantes da música contemporânea, com uma abordagem muito própria à soul e o cruzamento do jazz com o R&B e a spoken word. Neste seu novo álbum, Jill Scott continua a encontrar novas formas de explorar o seu estilo base, traz-nos um disco com muita confiança e maturidade. Terminamos a semana com o tema Be Great, que é também o tema que fecha o álbum, um tema com a participação do trombonista Trombone Shorty, uma canção inspiradora, com muita energia, que nos fala de crescer, acreditar e nunca deixar de procurar a melhor versão de nós próprios. Be Great, Jill Scott, com Trombone Shorty na Smooth FM.

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Johnny Nash, I Can See Clearly Now. Noite quente, fim de semana com muito calor, mas também muito jazz, sobretudo em Matosinhos. Está em Matosinhos o festival de Matosinhos em Jazz. Este fim de semana há dois concertos para ver com entrada livre no Coreto do Jardim Basílio Teles. Pode contar este fim de semana com Theo Crocker, um trompetista, e depois no domingo no Baia Garcia, saxofonista. Dois concertos imperdíveis para ver então com entrada livre no Festival Matosinhos em Jazz, que acontece no Coreto do Jardim Basílio Teles. Todos os pormenores em smoothfm.pt. Agora ficamos com os portugueses Messias and the Hot Time.

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0: Fred Buccini, I love you for sentimental reasons. Boa noite e bom fim de semana. E já a seguir também com a memória das canções.
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0: A canção de hoje foi uma das primeiras composições de jazz pensada para ser emitida e ouvida para um novo meio de comunicação que estava a transformar a música em 1930, a rádio. Mood Indigo é a canção de hoje da memória das canções que foi criada pelo lendário pianista e compositor Duke Ellington para a sua orquestra a tocar na rádio. A rádio que ganhava grande importância junto do dia-a-dia da população. Com a rádio, a música atravessava paredes e chegava a todos ao mesmo tempo. Mood Indigo começou por ser um instrumental construído de forma curiosa. Duke Ellington, em vez de colocar os instrumentos nas posições habituais, trocou-lhes os papéis. O trombone tocava notas muito agudas, enquanto o clarinete descia para um registro grave. O resultado foi um som completamente novo para a época. Perante o enorme sucesso da melodia, de atmosfera melancólica e sofisticada, o empresário de Ellington, Irving Mills, acrescentou-lhe a letra e transformou Mood Indigo, uma composição, numa canção. Mood Indigo tornou-se um dos grandes standards do jazz, foi gravado por dezenas de grandes vozes, Ella Fitzgerald, Louis Armstrong, Frank Sinatra, Annie Lennox. Hoje ouvimos uma versão que puxa o tema para um lugar mais cru, mais soul e R&B, com a brilhante interpretação de Nina Simone, que cria uma espécie de tensão onde o piano parece empurrar a música para a frente, enquanto a voz permanece mais pensativa e melancólica. Nina Simone e Mood Indigo, na memória das canções.

George Benson e Idina Menzel, When I Fall in Love. Tenha a continuação de uma ótima noite de sexta-feira, noites quentes de verão. Na Smooth FM pode contar com John Pizzarelli, mais daqui a pouco também Mimi Froese e Low Rolls. Agora despeço-me com Diana Ross. What the world needs now is love. Sou Sofia Moraes e estou consigo de novo amanhã, sábado, depois das 3.

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